0: Santo Padre, os fiéis de língua portuguesa desejam testemunhar-lhe afeto filial e fidelidade sincera e rezam por todas as intenções do seu ministério apostólico universal. Ao final da audiência, cantaremos a oração do Pai Nosso em latim. Depois, o Santo Padre concederá a bênção apostólica, de modo especial às crianças, aos idosos e aos doentes. Abençoará também os rosários e os demais objetos de devoção que cada um traz consigo. Leio agora um resumo da catequese que o Santo Padre acaba de pronunciar. Retomamos o ciclo de catequeses sobre a Constituição Sacrosanctum Concilium do Concílio Vaticano II, refletindo sobre a dimensão eclesial da oração litúrgica. Desde o seu início, a Igreja é movida pelo Espírito Santo a dar graças a Deus em Cristo Jesus. Nos dias atuais, a oração pode parecer para alguns algo irrisório ou inútil, ou então uma mera técnica psicológica para atingir um estado de bem-estar pessoal. Na Sacrosanctum Concilium, o termo oração designa toda a ação litúrgica da Igreja, lugar de encontro do homem com Deus. Neste sentido, São Paulo VI desejava que a liturgia das horas, oração pública e cotidiana da Igreja, alimentasse eficazmente a vida espiritual de todo o povo de Deus. Ao longo das diversas horas do dia, ela santifica o tempo da nossa vida. Agora o Santo Padre saúda em italiano os fiéis de língua portuguesa.
1: 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Ravviviamo nelle nostre famiglie e nelle nostre comunità parrocchiali la preghiera liturgica, che ci unisce come popolo di Dio in cammino. Vi benedico di cuore.
0: Eis a tradução das suas palavras.